0: são marcantes. E no dia 29 de agosto, os parabéns vão para Edu Lobo, que completa 83 anos de vida. Um dos maiores mestres da música brasileira e ícone dos festivais dos anos 60. Ele assina composições que se tornaram verdadeiros clássicos do repertório brasileiro. Vamos ouvir agora grandes obras que marcaram a carreira desses mestres da nossa música. Alegre Menina, na voz de Dori Caymmi, composição dele com poema de Jorge Amado. O Último Dia, com Paulinho Mosca, composição dele com Billy Brandão. E Lero Lero, de Edu Lobo, com parceria com Takazu, na voz do próprio Edu Lobo.
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2: Agora são 9h14. Seguimos com Rita Benedito Morena de Angola.

A Estrada, você ouviu Cidade Negra, de Tony Garrido, Lazão, Bino e da Gama. Flores, Fred Martins dele, Marcelo Diniz. Morena de Angola, Rita Benedito, de Chico Buarque, de Holanda. Agora tem Piquet, Rodrigo Alarcón.

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Irene, Caetano Veloso, música dele. Não Quero Dinheiro, Tim Maia dele. E Maria Maria, Milton Nascimento, de Fernando Brant, Milton Nascimento. Agora são 9 horas e 42, Martinalha Alegre Menina.

Aí você ouviu Miçanga, Baiana System, a música de Roberto Barreto e Russo Passapulso. Ouvimos também Pessoa com Dalto, dele Cláudio Rabelo, e Alegre Menina Martinária, de Dori Caymmi e Jorge Amado. 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Agora 9 horas e 55 minutos. Meu boa noite para você ouvindo a gente. Deixo Leila Pinheiro, Bessami. Na sequência, Mônica Salmazo, Sambaeiro Dito. Música.

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Hoje, o Roda de Choro apresenta o concerto da Orquestra Furiosa Portátil, dedicado aos 120 anos de Radamés Inátali. Gravado na Casa do Choro, no dia 26 de março de 2026, sob a batuta do maestro Pedro Aragão. A Orquestra Portátil, carinhosamente apelidada de Furiosa Portátil, foi criada há mais de 20 anos na Escola Portátil de Música, com o objetivo inicial de promover a prática de conjunto entre alunos e professores. Com o passar do tempo, a formação adquiriu uma sonoridade mais madura, que mistura o som das bandas de sopros com os fundamentos rítmicos do regional e da percussão do choro. Atualmente, a Furiosa Portátil é também um laboratório para arranjadores e compositores ligados à Casa do Choro, que escrevem peças e arranjos especialmente para ela.

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1: Muito obrigado. Muito obrigado. Como a Luciana falou, é uma honra imensa, assim, uma alegria tremenda a gente iniciar essa temporada. 2026, na verdade, essa orquestra já tem mais de 20 anos, já tem 2 discos gravados, mas é a primeira vez que a gente encara esse desafio de fazer uma grande temporada anual, homenageando assim, grandes nomes da música do presente e do passado também. A gente começou com Alma Brasileira, que é um choro de 1930, talvez seja o primeiro choro do Radamés. O Radamés chega aqui, na década de 30, já como um grande pianista virtuoso, e ele vem tentar um concurso no Instituto Nacional de Música, atual Escola de Música da UFRJ. E não houve o concurso, para o azar dele e para a sorte nossa, porque aí ele passou a trabalhar em rádio, passou... E o primeiro trabalho, até o Roberto Inhata, ele estava dizendo isso ontem, o primeiro trabalho que ele conseguiu foi de escrever as partituras para os pianistas populares, os chamados pianeiros, né? Então, ele tinha essa função de transcrever, porque eles tocavam de cor, de ouvido, não sabiam ler partitura, então tinha essa função. Então, esse é o primeiro choro, na verdade, um choro muito bonito, muito, já com uma harmonia muito expandida. A gente fez agora o Tristonho, que é um choro bem tradicional, um choro que o Pixinguinha dizia que era o choro predileto, o choro do Radamés, que ele mais gostava, ele, Pixinguinha, mais gostava. E a gente segue agora com uma valsa também bem tradicional, de salão. Tanto o Tristonho quanto o Zeli, que é essa valsa que a gente vai fazer, foram gravadas em 1935. Essas partituras a gente não encontrou no acervo, na verdade. Então, elas são recriações, são rearranjos a partir dessas gravações, mas feitas aqui pelo nosso diretor musical e arranjador, Paulo Aragão.

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1: Continuando o concerto da Furiosa Portátil na Casa do Choro, sob a batuta do maestro Pedro Aragão. Vamos ouvir agora o choro Fumaça do Meu Cachimbo, composição e arranjo de Radamés Inátaly.

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1: Muito obrigado. A gente nunca vai deixar de falar da importância, né, dessa honra que a Casa do Choro tem de ter recebido esse acervo em 2023. Essa peça que a gente tocou é um arranjo original do Radamés, da década de 40. Ele provavelmente escreveu para a Rádio Nacional, na verdade, e não tinha sido mais tocado nesses anos todos. Então, é assim, acho que é um privilégio a gente poder estar trazendo esses sons que fazem parte dessa história tão importante da música brasileira, né, de um grande compositor. Ao mesmo tempo, dá uma tristeza saber que a maior parte da obra do Radamés permanece intocada ainda, né, não foi nem tocada. Então, a gente tem muito trabalho, a gente quer... Uma das funções dessa orquestra também é estimular essa recuperação de repertório, né. A gente segue agora com outro choro, que é um choro assim, muito bonito, que o Radamés gravou ao piano solo, na verdade, e a gente vai fazer aqui com um arranjo de uma pessoa muito especial para a gente, que faz parte aqui da Furiosa, sempre fez parte, como também como diretora musical, e é uma grande maestrina, arranjadora, compositora, Bia Paz Leme. Salve de palmas para a Bia.

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1: Seguimos então com o nosso concerto da Orquestra Furiosa Portátil na Casa do Choro, sob a batuta do maestro Pedro Aragão. Vamos ouvir agora o choro Bate-Papo, de Radamés Inátaly.

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3: Esse é um choro também que a gente gosta muito. O Radamés gravou também na década de 40, só com piano e com o Zé Bodega no saxofone tenor, na verdade. E a gente tem o privilégio de ter esse arranjo, que é um arranjo assim excepcional, do nosso querido, também professor da casa, diretor da casa, grande arranjador, Jaime Vignoli. A gente segue com mais um quinteto de saxofone, esse original do Radamés, o arranjo, chama Choro Sofisticado. É um choro que tem assim um caminho de harmonia. O Radamés tem isso, né? Muito desse ambiente da Rádio Nacional. Não é à toa que o Dom Jobim era assim fã, né? Ele deixou muitos e muitos seguidores, mas expandia esse campo harmônico do choro. Então esse é um choro que vai para lados assim inusitados. Chama Choro Sofisticado.

0: Obrigado. Queria aproveitar para já ir começando a apresentar aqui esses músicos maravilhosos da Orquestra Furiosa Portátil. Diego Terra, no sax barítono, Pedro Paes e Vinícius Macedo, sax tenor, Denise Rodrigues e Rui Alvim, sax alto.
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2: Continuando a audição do concerto da Orquestra Furiosa Portátil na Casa do Choro, com regência e apresentação de Pedro Aragão, vamos ouvir Sempre a Sonhar, de Radamés Nátaly.

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1: Esse é um choro-canção, na verdade, que o Radamés gravou num disco com o Paulo Moura. Ele gravou um disco só com o Paulo Moura. E a gente teve, enfim, tem a partitura só da melodia e cifra. E esse arranjo sensacional. Vou pedir mais uma vez uma salva de palmas para o professor Jaime Vignoli, que é assim, um grande, nossa grande inspiração de arranjo. Queria continuar a apresentar aqui nossa orquestra. Nós temos aqui nas flautas Tom Hetz e Naomi Kumamoto. Nos clarinetes, Lena Verani e Vitor Macedo. Ali a nossa metaleira, JJ Simões, Aquiles Moraes nos trompetes. Trombones, Everson Moraes e Tiago Osório. Tiagão. Vamos fazer agora um outro choro bem animado do Radamés, chama Caçador de Borboletas. É para essa mesma formação, arranjo original do Radamés, que a gente tem assim, um prazer enorme de dar vida novamente. E vai ser o quinteto com a participação da Lena Verani. Caçador de Borboletas.

0: Chama Caminho da Saudade. O Radamés gravou, tem duas gravações do Radamés, uma ele piano também com Zé Bodega e uma dele com Sexteto. Sexteto Radamés, que era um assim, grande músico, que ele fez várias turnês pelo Brasil e pelo mundo, inclusive. E esse arranjo tão especial do nosso querido Pedro Paes. Queria acabar de apresentar aqui, nós temos no contrabaixo o nosso querido Jorge Oscar. E a gente tem na percussão, eu não posso deixar de falar sobre isso, o Radamés, ele fez escola e também tocou com muitos músicos que são referências para a gente. Um desses que tocava muito com o Radamés era o Luciano Perrone, um mestre da bateria, um dos pioneiros da bateria, que é a grande inspiração assim para muitos, foi a inspiração para o Oscar Bolão e a inspiração também para esses dois grandes percussionistas que estão aqui, Marcos Tadeu e André Buchecho. A gente tem a honra de ter aqui no piano a nossa querida Eveline Garcia. Bravo. E aqui violão e cavaquinho, que não são apenas grandes violonistas e cavaquinistas, mas são assim arranjadores, assim pessoas que não têm palavras. Paulo Aragão, Jaime Vignoli.
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2: Vamos terminar este Roda de Choro com o concerto da Orquestra Furiosa Portátil na Casa do Choro, sob a batuta de Pedro Aragão, ouvindo os choros zanzando em Copacabana e remexendo de Radamés em Atali.

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1: Antes da gente fazer o último número, queria falar uma coisa que eu acho muito importante. Né? Tem uma plaquinha aqui, esse auditório não por acaso se chama Auditório Radamés em Athens, e que o Maurício fez uns textos lindos, assim, e ele fala desse fato do Radamés nunca ter sido um professor, mas nunca teve alguém que ensinou tanto, na verdade, que deixou assim, um legado tão importante de músicos que se inspiraram nele, na verdade, e que continuam essa chama. Então, acho que essa orquestra, essa casa... Ontem estava aqui o Roberto Inhatali, que é assim, um grande pesquisador, um grande músico também, e que fez uma coisa que eu acho muito importante de salientar, assim como a Casa do Choro. Ele construiu o primeiro, criou, na verdade, o primeiro bacharelado em música popular brasileira na Unirio, que abriga a Escola Portátil todo sábado também, lá na Unirio. E isso é uma história muito bonita, acho que tem várias confluências aí que acontecem em prol dessa música. Então, eu queria agradecer mais uma vez a presença de vocês, dizer que assim é uma honra, a gente fica muito, muito feliz. E queria dedicar esse concerto a esse outro grande compositor brasileiro, que também, como Radamés, é também um grande compositor, pianista e arranjador que nos honra aqui, que é o querido Francis Raim. Obrigado pela presença. Continua esse legado. Queria agradecer a nossa equipe de produção, que é assim maravilhosa, que sempre, nossa, sem palavras para agradecer, querida Mari, Soraya, Cezinha, Alia, o João, muito obrigado, muitíssimo obrigado. Queria pedir uma salva de palmas especial para o nosso técnico de som, assim, que é um craque, que é o Alexandre Hang, que resolve tudo para a gente. Muito obrigado. A gente vai fazer então o último número, remexendo com o arranjo de Paulo Aragão.

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E abrindo nossa edição de hoje, você ouviu Bola 7, Betina, clássico de 1970 do guitarrista e violonista Djalma de Andrade. E assim começa mais uma edição do Beco da Bossa aqui na Rádio Nacional. Olá, eu sou o Gil de Souza e toda sexta-feira às 11 da noite temos esse momento de audição dedicado ao samba jazz, à bossa nova e também outras evoluções da mesma espécie. Com curadoria musical, roteiro e edição deste que vos fala, o tratamento de áudio e suporte técnico de Tiago Henriques, o Beco da Bossa é uma produção da equipe da Rádio ENF, emissora da Universidade Estadual do Norte Fluminense Darcy Ribeiro, parceira da Rede Nacional de Comunicação Pública. Na edição de hoje, além do violonista Bola 7, vamos ouvir também Paulinho da Costa, Tânia Maria, a arpista Dorothy Ashby, com sua versão para um clássico da bossa, e ainda Sam Brasa Trio, o duo carioca Neves e Silva e a cantora Maíra Freitas. Então vamos de música, você ouve agora Paulinho da Costa, Berimbau Variations, uma composição instrumental em parceria com o baixista Otávio Bailey Jr., e o baterista Cláudio Slon. Faixa do álbum Agora, trabalho de estreia solo de Paulinho da Costa, lançado em 1977. Beco da Bossa, edição de hoje, Sou Samba.

Você ouviu a pioneira arpista e compositora de jazz, Dorothy Ashby, com sua releitura de Canto de Ossanha, de 1969. Antes, Filó Machado, Forró na Vovó, do álbum Ubida, de 2009, e nessa faixa o Filó contou com a colaboração de Gabriel Grossi na gaita e Daniel Santiago no violão. E ouvimos ainda Tânia Maria Florzinha. E você ouve agora Stan Getz e Charlie Bird, É Luxo Só. E na sequência, Paulinho Nogueira, Zelão, composição do cantor e cineasta Sérgio Ricardo, de 1960.

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0: Você ouviu Rosa Passos, Olhos Verdes, faixa do álbum É Luxo Só, lançado em 2011 em homenagem ao repertório da cantora Elisete Cardoso. Antes, Gilberto Gil, Eu Sambo Mesmo, composição de Janete de Almeida, gravação do álbum Gilberto Samba, de 2014. E ainda Seu Jorge, Crença, uma releitura do clássico de Milton Nascimento e Márcio Borges, faixa do álbum The Older Side, lançamento de 2026 do cantor Seu Jorge.
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Você ouviu Moreno Veloso, Só Vendo Que Beleza, faixa do álbum Máquina de Escrever Música, lançado em 2000, em parceria com Domênico Lancelotti e Alexandre Cassim, no projeto Moreno Mais Dois. É uma composição de Henricão e Rubens Campos, um clássico da década de 1940. Antes ouvimos a cantora e pianista carioca Maíra Freitas, Mambembe, faixa do seu álbum de estreia lançado em 2011, uma versão do clássico de Chico Buarque. Com esta última sequência, o Beco da Bossa de hoje fica por aqui. Eu agradeço pela sua companhia em mais um momento de audição. Continue na sintonia da Rádio Nacional. Não deixe de seguir no Instagram o @RadioNacionalBR e também o @BecoDaBossa. Com curadoria musical, roteiro e edição deste que vos fala, o tratamento de áudio e o suporte técnico de Tiago Henriques, o Beco da Bossa é uma produção da equipe da Rádio ENF, emissora da Universidade Estadual do Norte Fluminense Darcy Ribeiro, em parceria com a Rede Nacional de Comunicação Pública. E para fechar, vamos com nossa faixa tema da edição de hoje, uma das composições mais emblemáticas do lendário violonista e guitarrista Djalma de Andrade, também conhecido como Bola 7, um marco na fusão entre o sincopado brasileiro e o jazz estadunidense. Com registro ao vivo de uma apresentação em um festival de jazz em 1966, acompanhado por Chico Batera e o baixista Tião Neto, você ouve agora Bola 7, Soul Samba. Aqui é Gil de Souza e eu te espero na próxima sexta-feira, às 11 da noite, com mais uma edição do Beco da Bossa. 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
1: Olá, a partir de agora na locução, eu, Marli Arboleia, trabalhos técnicos de Lúcia Safatler. É um grande prazer ter a sua companhia aqui na Rádio Nacional. E a gente começa com Skank, de Samuel Rosa e Chico Amaral, Acima do Sol.

E foi Ednardo, de Ednardo, artigo 26. Tulipa Ruiz, de Tulipa, Quando Eu Achar. Sá Guarabira e Venturini, de Flávio Venturini e Guarabira, Espanhol.

0: Djavan, música dele, Seduzir. Xangai, de Hélio Contreiras, Estampas Eucalol.
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0: Elba Ramalho, de Zé Ramalho, Vila do Sossego.

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Alceu Valença, dele, Vicente Barreto, Tropicana, João Bosco, de Bosco e Blank, Kid Cavaquinho. Gilberto Gil, de Gil, Seu Olhar.

Duda Beat, Nando Reis, de Nando Reis, O Segundo Sol. Cláudio Zoli, de Hildon, Na Sombra de uma Árvore. 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Martinália, de Noel Rosa, e Vadico, Feitiço da Vida.

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0: Zé Ramalho, de Zé Ramalho, Banquete de Signos. Céu, de Céu, Cangote.
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0: Secos e Molhados, de João Ricardo e Lully, Fala.

Chico César dele, Mama África. Os Novos Baianos de Assis Valente, Brasil Pandeiro. 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Vanessa da Mata, dela, Baú.

0: Legião Urbana, de Renato Russo, Marcelo Bonfá e Dado Villa-Lobos, Monte Castelo. Celso Fonseca, de Caetano Veloso, Você Não Entende Nada.
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0: Roberta Sá, de Chico Buarque, Pelas Tabelas.

0: Wilson Simonal de Carlos Imperial, nem vem que não tem.
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1: 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Nilze Carvalho, de Monsueto Menezes, João Vieira Filho e Nilo Chagas, Lamento da Lavadeira.

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1: Milton Nascimento, de Chico Buarque, Brejo da Cruz.

Você ouviu Luiz Melodia, de Melodia e Ricardo Augusto, Bate Verão. Antes teve Zizi Posse, de Sérgio Sampaio, Meu Pobre Blues. 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Cazuza, dele Renato Ladeira, faz parte do Meu Show.

Maria Rita, de Arlindo Cruz, Fred Camacho e Marcelinho Moreira, Rumo ao Infinito. Antes teve Paulinho Mosca, de Mosca, O Jardim do Silêncio. 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Carla Sabade, Jorge Benjor, Mais Que Nada.

Cássia Heller, de Zé Ramalho, Vila do Sossego. Flávia Bittencourt, Abri a Porta, de Dominguinhos e Gilberto Gil. Pepeu Gomes, dele, Baby do Brasil, Deusa do Amor.

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1: Gilberto Gil, de Gil Capinã e Torquato Neto, Soy Louco por Ti, América.

Maia, de Michael e Gilson, descobridor dos sete mares. Chico Science e Nação Zumbi, de Chico, a cidade. Elba Ramalho, de Vital Farias, Veja.

0: Adriana Calcanhoto, dela e Antônio Cícero, pelos ares. Beto Guedes, de Meredith Wilson e Ronaldo Bastos, Quando Te Vi.
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0: Raul Seixas, dele Paulo Coelho, Cowboy Fora da Lei.

Jorge Benjor e Tim Maia, de Benjor, Moça Bonita. João Bosco, de Bosco, Tenho Dito. Luiz Melodia e Skank, de Melodia, Farrapo Humano.

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1: Ivan Lins, Ivan Lins e Vitor Martins, de Norá, de Norá.

Amanda Magalhães, música dela, O Amor Te Dá. Casuarina e Tereza Cristina, de Candeia, Dia de Graça. 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Romero Lubambo, de Romero Leblon.

0: Chico Buarque de Chico, feijoada completa. Elis Regina, de Milton Nascimento e Ronaldo Bastos, Nada Será Como Antes.
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0: Simone, de Cleiton Ramil e Cledir Ramil, Toquitô.

0: Djavan, música dele, Lilás. Roberta Campos, de Roberta, e Luiz Caldas, É Natural.
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0: Marco Ribas, dele, Aristoporindé.

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10: Olá, ouvinte nacional, muito bom dia. A partir de agora, a comunicação de Milton Rocha na sua companhia com o melhor da música brasileira. A programação musical é de Leila Sena e hoje nós começamos com João Bosco.

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Ouvimos Rita Benedito, de Jorge Benjor, Domingo 23. Lenine, de Lenine Dudu Falcão, Agora é que São Elas. Abrindo o bloco, João Bosco, de Chico Buarque de Holanda, Brejo da Cruz. 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Eu trago agora para você na Nacional Alceu Valença.

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0: Ouvimos Gal Costa de Caetano Veloso e Gilberto Gil, Divino Maravilhoso. Tavito e Clarice Grova juntos em Aquele Beijo, de Tavito e Neia Zambuja. A primeira, Guilherme Arantes. Dele, Nelson Mota, Coisas do Brasil.
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0: Vamos ouvir agora Boca Livre.

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6: Seguimos agora na Nacional com Tulipa Ruiz.

Ouvimos Caetano Veloso, dele mesmo, Você Não Entende Nada. Antes, banda Black Hill e Elza Soares. De William Magalhães e Bernardo Vilhena, Isabela. Abrindo o bloco, Tulipa Ruiz. De Rita Lee Roberto de Carvalho, Mania de Você. 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Eu trago agora

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10: Olá, você está na Nacional com o melhor da música brasileira. Você confere ouvindo agora Skank.

Tivemos aí Rita Benedito, de Jorge Benjor, Santa Clara Clareou. Nausete, de Tamara Assunção, Sutil. A primeira, Skank, de Samuel Rosa e Nando Reis, Sutilmente.

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1: Olá, ouvintes das rádios Nacional e MEC. Eu sou Renata Lima e este é o Bate-papo com a Ouvidoria, o espaço de escuta cidadã da Empresa Brasil de Comunicação.
2: Eu sou Edson França. Durante o período eleitoral, mudanças nos sites, redes sociais e plataformas digitais da Empresa Brasil de Comunicação têm despertado dúvidas entre os usuários.
3: Eu sou Gal Bastos. A dificuldade para encontrar alguns conteúdos tem levado o público a buscar esclarecimentos e alternativas de acesso.
1: Essas manifestações chegam à ouvidoria e ajudam a compreender como as mudanças são percebidas pelo público.
3: Gostaria de saber o real motivo de matérias sobre pessoas em situação de rua que haviam sido divulgadas pela Agência Brasil terem sido retiradas.
2: Em outra manifestação, o cidadão pediu esclarecimentos sobre a indisponibilidade de conteúdos jornalísticos.
3: Quero entender o que motivou a retirada de matérias jornalísticas do ar durante esse período.
1: Desde 4 de julho, estão em vigor restrições previstas pela legislação eleitoral para a comunicação realizada nos canais oficiais de órgãos e entidades públicas.
2: As regras alcançam sites, redes sociais e outras plataformas. A Empresa Brasil de Comunicação adotou medidas de adequação seguindo orientações de sua consultoria jurídica, da Secretaria de Comunicação Social da Presidência da República e da Advocacia Geral da União.
3: Entre as providências, conteúdos sujeitos às regras eleitorais foram temporariamente indisponibilizados e banners passaram a orientar o público sobre o defeso nos ambientes digitais.
1: No caso da Agência Brasil, diante do volume do acervo, houve um arquivamento mais amplo para análise, com a disponibilização gradual dos conteúdos avaliados.
2: A Empresa Brasil de Comunicação ainda apresentou ao Tribunal Superior Eleitoral um pedido de tutela preventiva, buscando segurança jurídica para a continuidade da produção e da disponibilização de conteúdo jornalístico público durante o período eleitoral.
3: A TV Brasil informou as principais restrições em reportagem do Repórter Brasil.
1: Na Rádio Nacional, o tema foi abordado no Repórter Nacional e também em entrevista no Revista Rio, que explicou as mudanças na comunicação dos órgãos públicos durante o período eleitoral.
2: Nos canais institucionais, a empresa publicou esclarecimentos sobre as adequações implementadas e informou que a atividade jornalística e a comunicação pública continuam sendo realizadas, observados os limites da legislação eleitoral.
1: São diferentes formas de orientar o público nesse período. Ainda assim, algumas situações levaram usuários a buscar informação para acessar conteúdos específicos.
3: Gostaria de saber como faço para solicitar vídeos de entrevistas e coletivas, já que a página onde eu encontrava esse material está temporariamente indisponível.
2: Outra demanda envolveu uma edição do Sem Censura, que deixou de estar disponível nas plataformas digitais.
3: Gostaria de receber alguns trechos desse episódio para divulgação em canais próprios.
1: Em outra manifestação, um telespectador questionou por que os episódios completos do trio de ataque não permanecem disponíveis na internet depois da exibição na TV Brasil.
3: Gostaria de ter acesso aos programas gravados. Sugiro que sejam estudadas alternativas para disponibilizar os debates em outros formatos e plataformas.
2: A expectativa de rever, ouvir ou compartilhar um programa mostra como o ambiente digital ampliou a relação do público com a programação.
1: A comunicação pública se constrói na relação do cidadão com os conteúdos oferecidos. E compreender como o público busca, encontra e acessa essas informações é parte indissociável dessa escuta.
2: Até o próximo Bate-Papo com a Ouvidoria.
3: Na produção desta edição,
2: Gal Bastos, Renata Lima e o Edson França na apresentação,
3: Roberta Dante na revisão,
2: Lucinha Safatler e Jaime Batista na operação de áudio
1: e Messias Melo na sonoplastia.
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1: Brasileira, vamos ouvir agora e recordar Elis Regina.

0: Você ouviu Fátima Guedes e Lenine Braulio Tavares, O Dia em que Faremos Contato, Frejá de Adriana Calcanhoto, Vambora, a primeira Elis Regina, de Rita Lee Roberto de Carvalho, Alô, Alô, Marciano.
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Ouvimos Diogo Nogueira, de João Nogueira e Paulo César Pinheiro, Batendo a Porta. Zé Ramalho, dele mesmo, Admirável Gado Novo. Abrindo o bloco, Tim Maia, do Tim Maia, Que Beleza.

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2: 8:02. Olá, bom dia para você. Estamos começando mais um Manhã Nacional aqui na sua Rádio Nacional do Rio de Janeiro. Hoje comigo, Cíntia Cruz, aqui no plantão do sábado, dia... Que dia é hoje? 29 de agosto de 2026. Seja muito bem-vindo, seja muito bem-vinda. Hoje comigo aqui na técnica, o Eduardo Monteiro, nosso Dudu, e o Márcio Freitas aqui, piruando, né, nos comentários aqui, batendo um papo antes. Foi buscar café pra gente? Então, por favor, cafezinho pra gente acordar. Que esse sábado seja lindo e de muita alegria pra vocês. Pra mim é porque é aniversário da minha sobrinha. Já mandei um beijo pra ela. E... Como é que é, Dudu? Se eu dei presente... Não, não fiz o Pix ainda não, de repente merece, esse ano ela merece, vou fazer o Pix. Vamos seguindo então aqui no nosso Manhã Nacional, você já sabe, né, aquele compromisso da Rádio Nacional com muita música brasileira e um espaço aberto para você. Mande seu WhatsApp, DDD 21 97119 9966 97119 9966. A gente segue junto aqui ao vivo até às 10 da manhã. 8:04, vamos saber como é que tá aí a situação, né, do trânsito, do tempo. Olha, eu vindo para cá, ainda tava escuro, né? Mas assim, o amanhecer tava lindo, lindo, lindo. Hoje vai dar praia, vai dar piscina, vai dar programação ao ar livre, porque tá muito bonito. A gente tá aqui trabalhando, mas faz parte, né? Faz parte, a gente tem que estar realmente trazendo aí para vocês, faz parte do nosso trabalho, do nosso ofício, do nosso ganha-pão. E isso aí também é muito gratificante estar aqui no microfone da Rádio Nacional. Como é que vai ficar o tempo, então? Sábado será de tempo firme, com baixa umidade. Calor deve permanecer pelos próximos dias, hein? De acordo com a

graus, que a gente ainda está na primavera, imagina o verão. A umidade relativa do ar poderá apresentar valores entre 21% e 30% no período da tarde, isso é bem baixo, viu? No domingo e na segunda também não dá grandes alterações nas condições do tempo, predomínio de céu parcialmente nublado, sem previsão de chuva. Terça e quarta aí sim, chega aí uma frente fria que vai influenciar o tempo e aí a temperatura cai um pouquinho. Mas então, com 39 graus aqui, gente, isso aí é tempo para a gente curtir uma prainha, uma piscina. Ou então, né, se não está perto, vai para um parque público aí perto da sua casa. Ou então vai fazer uma caminhada e olhar para o céu e agradecer. Isso é muito importante. 8h05. E o trânsito? Como é que está aqui o trânsito? Se abrir para mim, né? Como não aconteceu, tentei abrir aqui o trânsito e não consegui. Espera aí que vai rolar, agora vai rolar. Pronto, agora foi, ó. A gente vai falar sobre Copacabana, Princesa Isabel. Tinha uma faixa liberada na altura da saída do túnel novo após a queda de um motociclista. Pista já está liberada e o trânsito flui normalmente, não apresenta retenções. Deixa eu ver mais informações aqui. A Lagoa também já está liberada. Mais cedo teve um acidente entre carro e moto no sentido Rebouças. O trânsito está intenso na região, mas além disso aí tá fluindo, né? O trânsito tá seguindo. Elevado Paulo de Fronten também teve, deixa eu ver aqui, carro enguiçado. Já foi também liberado, mais cedo teve esse carro enguiçado aí e causou problemas. Também a situação já está tranquila. Túnel Marcelo Alencar, o trânsito com tranquilidade, não apresenta dificuldades. Chegou a ser aí também fechado por conta de um acidente entre carro e moto, mas já foi liberado. Então é isso, gente. Começando aí a cidade, que seja um sábado bacana para todo mundo. A gente tem muita informação para dar aqui. Inclusive hoje é o dia de combate ao fumo, né? E a gente vai falar sobre isso aqui na nossa pracinha pública, como diz o Dylan Araújo. Eu gosto desse termo. Já já vou conversar com você que está aí do outro lado do radinho, da telinha, né? 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Vamos começar a nossa programação musical? Olha, e Mar de Rosas, Flávia Bittencourt.

0: Tiago York, Duda Beat, música do Tiago, Tangerina, antes Lulu Santos com Toda Forma de Amor, e a gente abriu aí o bloco com Mar de Rosas. Eu conheci essa música nessa gravação da Flávia Bittencourt pelo pedido do Márcio Vanderlei, que já está aqui na pracinha, já mandou mensagem, o nosso querido Márcio Vanderlei. E aí, sempre que eu tô de plantão, né, ou tô no Revista Rio, eu coloco essa música porque eu achei linda, linda a versão da Flávia Bittencourt para essa música, que fez um sucesso, ainda faz um sucesso nos shows do The Fevers, né? The Fevers ainda tá aí, então, ativíssimo, né? E achei muito, muito, muito, muito bonita essa versão. 8 horas e 21 minutos. Daqui a pouquinho eu passo na pracinha, porque já tem mensagem aqui de vocês. Márcio, já separei a música que você pediu, já peço o Dudu para programar, tá bom? 8h21, a gente vai falar hoje do Dia de Combate ao Fumo, dia 29 de agosto. E sempre que chega essa data, os alertas necessários, né, para o risco do tabagismo. E aí, em vários nichos, né, da nossa sociedade, da saúde. E a gente tem duas matérias aqui. A primeira falando sobre riscos do tabagismo na gestação. Tanto cigarros, né, como os famosos vapes podem gerar complicações respiratórias na criança. A gente fala agora sobre esse assunto na reportagem de Priscila Terezo.
1: Um dos momentos mais aguardados na vida de muitas famílias é a gravidez, mas também é um período de cuidados extras. Às vésperas do Dia Nacional de Combate ao Fumo, em 29 de agosto, o Instituto Nacional Fernandes Figueira, unidade da Fundação Oswaldo Cruz e referência em saúde da mulher, criança e adolescente, aponta os riscos do tabagismo. Obstetra do Instituto, Vander Guimarães Silva, alerta que esse é um dos principais problemas que podem levar a complicações para gestantes e bebês.
2: Isso se deve ao fato de o cigarro liberar milhares de substâncias tóxicas. O que a gente mais conhece é a nicotina, mas existem substâncias carcinogênicas, né, substâncias que podem levar ao câncer, e muitas outras que têm efeitos que ainda são desconhecidos sobre o organismo, sobre o ser humano. O efeito da nicotina, especificamente, ela pode agir sobre o sistema cardiovascular, o sistema respiratório, e pode promover uma vasoconstrição, ou seja, uma compressão desses vasos sanguíneos, o que vai dificultar ainda mais o transporte de oxigênio da mãe para o bebê.
1: O tabagismo também impacta no desenvolvimento da criança ao longo da vida, ressalta o médico.
2: As crianças que são expostas durante a gestação ao cigarro, elas vão ter um risco maior de doenças respiratórias quando nascem, vão ter uma redução da função do seu pulmão e, consequentemente, vão precisar ficar internadas com mais frequência por infecções respiratórias. E é de se pensar que essa criança não necessariamente está exposta ao cigarro pelo ar que ela respira, mas a mãe, ela produz leite materno e é a principal fonte de alimentação dessa criança, e esse leite é contaminado pelos produtos tóxicos que o cigarro libera na circulação da mãe.
1: O obstetra lembra que a exposição passiva ao fumo, ou seja, estar em um ambiente com pessoas que fumam, também contamina gestantes e bebês. A respeito dos vapes, os cigarros eletrônicos, o médico Vander Guimarães adverte que o risco é ainda maior.
2: O cigarro eletrônico, ele traz riscos graves, equivalentes a doses de alta concentração de nicotina e equivalente também à inalação de metais pesados, solventes, aromatizantes químicos. As complicações materno-fetais observadas com o uso do cigarro comum podem ser multiplicadas ou podem ser aumentadas com o uso do cigarro eletrônico.
1: A principal orientação a fumantes que estão gestantes e a quem pensa em engravidar é parar de fumar, além de procurar ajuda profissional para conseguir manter a abstinência. O obstetra Vander Guimarães reforça que a interrupção imediata do tabagismo proporciona benefícios mesmo quando realizada durante a gestação, e que a equipe de saúde deve acolher, orientar, acompanhar e oferecer estratégias adequadas para aumentar a probabilidade de sucesso da interrupção ao uso de cigarros e vapes. Lembrando que o SUS oferece tratamento gratuito e completo por meio do Programa Nacional de Controle do Tabagismo.

0: Agismo. Da Rádio Nacional no Rio de Janeiro, Priscila Terezo.
1: E a gente emenda com o mesmo assunto, né? Falando sobre o combate ao fumo. Agora a gente vai trazer a matéria da Carolina Pessoa sobre um alerta da Fiocruz para os canais de desinformação no YouTube sobre cigarros eletrônicos.
2: Vídeos desinformativos sobre cigarros eletrônicos em circulação no YouTube tentam burlar leis que proíbem a publicidade de tabaco na internet brasileira. Entre as irregularidades estão a ausência de menção à proibição legal de propaganda de tabaco e cigarros eletrônicos no Brasil, estabelecida em 2000, e a falta de informação indicando que o conteúdo é restrito a maiores de 18 anos. É o que afirma uma nota técnica divulgada pela Fiocruz nesta quinta-feira. O alerta destaca ainda que os conteúdos negam evidências científicas sobre os riscos da nicotina e desacreditam autoridades sanitárias. Os cigarros eletrônicos são proibidos no Brasil por determinação da Anvisa, Agência Nacional de Vigilância Sanitária, desde 2009. Especialistas afirmam que eles causam dependência e provocam lesões no pulmão. Pessoas entre 15 e 24 anos somam cerca de 70% dos usuários desses produtos no Brasil. A nota afirma que os 5 canais identificados acumularam mais de 6 milhões de visualizações e somam 400 mil pessoas inscritas. Eles ensinam como usar o produto, avaliam os modelos, oferecem cupons de desconto e links para compra, além de trazer entrevistas com especialistas, defensores do cigarro eletrônico. Os conteúdos são também recomendados pela plataforma em buscas sobre o tema. A nota reforçou também que o YouTube apresenta uma autorregulação frágil ao desconsiderar leis como o Código de Defesa do Consumidor, a Lei Antifumo e o ECA Digital. O estudo técnico defende uma articulação maior entre Estado e sociedade civil para pensar soluções que ampliem a segurança dos brasileiros na plataforma. Além disso, propõe a realização de um acordo com o YouTube referente à proibição da publicidade do tabaco nos canais brasileiros, incluindo também influenciadores digitais que promovam gratuitamente conteúdos informativos sobre os riscos dos cigarros eletrônicos. O YouTube foi procurado, mas não respondeu até o fechamento da reportagem. Da Rádio Nacional no Rio de Janeiro, Carolina Pessoa.
1: 8 horas e 27 minutos, vamos de música. Zé Ramalho.

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15: 8 horas e 33 minutos, você está aqui comigo na Rádio Nacional do Rio de Janeiro. Eu sou Cíntia Cruz, comigo na técnica o Eduardo Monteiro e a gente segue junto até as 10 da manhã. Deixa antes de eu chamar a música aqui, Eduardo, vou dar meu bom dia para o José Henrique de Noronha, que já mandou a mensagem dele aqui, desejando um sábado de paz, saúde e abençoado para nós todos, viu, José Henrique? Muito obrigada. Maria Auxiliadora, também querida. Bom dia, Cinti, para todos do Manhã Nacional. Bom fim de para todos e para todos os ouvintes da Rádio Nacional. Para nós todos. Márcio Vanderlei, que eu já falei, que já mandou a mensagem dele. Já estou separando a música para a gente ouvir daqui a pouquinho. Tá bom, Márcio? Maria de Lourdes, de Piedade, querida. Bom dia, Cíntia, a todos que fazem o programa e ouvintes, um excelente fim de semana. Para hoje, se possível, Nilce Carvalho, música Verde, Amarelo, Negro, Anil. Obrigada, Maria de Lourdes, vou separar aqui, tá bom? A gente toca assim. Leandro Silveira, querido Leandro, já passando aqui a nossa agenda, né? do samba aqui no Rio de Janeiro. A Portela vai fazer a semifinal do concurso de samba enredo para o carnaval do ano que vem. Isso vai acontecer amanhã, né? 8 parcerias voltam à quadra e apenas 3 composições vão avançar para a grande final marcada para o dia 4 de setembro. Essa etapa de amanhã na Portela acontece a partir das 4 da tarde, na quadra da escola em Oswaldo Cruz. O show começa às 5 da tarde, o primeiro samba concorrente será apresentado às 6 e cada parceria fará 7 passadas, sendo 2 sem bateria e 5 com bateria. Então, 8 que tem aí, ó, Valtinho, Botafogo e Companhia, Cecília Cruz, Dudu Nobre, Vanderlei Monteiro, Samir Trindade, Jorge do Batuque, Diogo Nogueira e Toninho Gerais são aí os que vão se apresentar, os autores, né, que se apresentam na quadra da Portela. Outro aviso do Leandro aqui é a Porto da Pedra, que vai começar também a briga pelo samba enredo para o Carnaval de 2027, e isso vai acontecer hoje. Primeira eliminatória será realizada durante feijoada na quadra da escola em São Gonçalo. Então, começando hoje essa disputa que vai definir o samba enredo da escola para o Carnaval. A entrada é gratuita a partir de 1 da tarde. E tem feijoada lá, feijoada é paga, né? As 10 parcerias inscritas no concurso vão apresentar seus sambas nesta primeira etapa. Então, a feijoada aí vai custar, na hora lá, R$ 25,00, mas a entrada é gratuita, né? Tá, com precinho bacana. Então, começando aí a festa hoje, 1 da tarde, quadra da Unidos do Porto da Pedra, fica na Travessa João Silva, 84, em São Gonçalo. E tem mensagem da Leida também, de Niterói. Beijo! Bom dia, turma maravilhosa da Rádio Nacional e ouvintes. Um final de semana abençoado a todos. Para você também, viu? Para todos nós, com esse dia lindo que está fazendo lá fora. A gente olha para cima, assim, só tem a agradecer, né, gente? A vida. Só agradecer. 8h37, então vamos de música. Agora sim, vamos olhar para o céu com a Céu.

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1: A gente ouviu Los Hermanos, música de Marcelo Camelo, Veja Meu Bem. Antes, Abrigo, Bruna Caram, música dela. E, abrindo o bloco, Eu Amo Você, Céu. A composição é de Cassiano e Silvio Rochael. Deixa eu trazer aqui informações do que está acontecendo na cidade. A Praça Nossa Senhora da Paz, em Ipanema, recebe amanhã a nona edição do Fest Rio Judaico. O evento gratuito deve reunir cerca de 25 mil pessoas das 10 da manhã às 5 da tarde. E a programação reúne dança, gastronomia, arte, literatura e atividades para toda a família. Entre os destaques estão apresentações que misturam a cultura judaica com tradições brasileiras, como a capoeira do projeto social do Abadá da Rocinha e o samba da bateria da Imperatriz Leopoldinense. A tenda cultural terá debates sobre antissemitismo, desinformação e geopolítica do Oriente Médio. A programação também inclui espaço infantil, feira de adoção de animais e mais de 100 expositores. O Fest Rio Judaico é realizado pela Federação Israelita do Estado do Rio de Janeiro. E o espetáculo Minha Estrela Dalva, uma homenagem à cantora Dalva de Oliveira, segue temporada no Rio. Dalva é considerada uma das maiores vozes da música brasileira e conhecida como rouxinol brasileiro. A montagem é estrelada por Renato Borg e Soraya Ravelli, que interpreta Dalva em uma viagem pela trajetória e pelo legado da artista. No palco, o público acompanha um encontro imaginário entre Renato Borg, que invade o camarim de sua musa para propor um show inspirado nas canções de Bertolt Brecht e Kurt Weill. O espetáculo tem direção de Elias Andreato e Elcio Nogueira Seixas e conta ainda com Elcio Nogueira Seixas e Ivan Velame no elenco. Minha Estrela Dalva fica em cartaz no Teatro Claro Mais Rio, em Copacabana, até 27 de setembro. As sessões são às sextas e sábados, às 8 da noite e domingos, às 5 da tarde, ingressos a partir de R$50. E o teatro fica na Rua Siqueira Campos, número 143, em Copacabana. E vamos aí às músicas, então, dos pedidos aqui dos nossos queridos. O Márcio Vanderlei pediu a música Mais Uma Vez, né? E a gente pegou aqui a versão do Renato Russo, tá, Márcio? E a Maria de Lourdes, que pediu Nilce Carvalho com a música Verde, Amarelo, Negro Anil. Então a gente toca direto as duas.

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2: 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E aí a gente vai ter uma programação especial de 1 às 6 da tarde, no mesmo dia, né? E a gente vai fazer um pool de emissoras aqui da Rádio Nacional. Teremos apresentadores aqui do estúdio do Rio de Janeiro, de São Paulo, de Brasília, da Amazônia. E a gente vai comemorar e celebrar os 90 anos da rádio. Aqui pela Rádio Nacional teremos no microfone, nas duas primeiras horas, Dila Araújo e Luciana Valle. E depois entramos aqui com Gláucia Araújo e Cirilo Reis. Eu vou estar aqui nos bastidores também. E a gente conta muito com a sua participação, tá? Você vai ouvir as vozes que você já conhece, se você acompanha aqui a Rádio Nacional do Rio, e também vozes das outras praças, né? Do Vitor, querido Vitor, da Mara Régia, e aí de outros apresentadores e comunicadores da Rádio Nacional. Então, fica feito o convite aqui, hein? 12 de setembro, sábado, de 8 às 10, nosso Manhã Nacional normalmente, e de 1 às 6 da tarde, programação especial em celebração dos 90 anos da Rádio Nacional. 9:03, e tem evento, mais evento acontecendo aqui no Rio de Janeiro, e novamente Carolina Pessoa traz as informações sobre o Festival do Museu Nacional.
3: A UFRJ, a Universidade Federal do Rio de Janeiro, promove neste domingo a 8ª edição do Festival Museu Nacional Vive, uma celebração que reúne ciência e cultura em um só espaço. O evento acontece na Quinta da Boa Vista, no entorno da sede do museu, na zona norte do Rio de Janeiro. O festival celebra a reconstrução da instituição quase 8 anos após o incêndio de grandes proporções que atingiu o local, mostrando que o museu continua produzindo conhecimento por meio de diversas pesquisas. Uma das atrações do evento é a Tenda Científica, que reúne 23 atividades em áreas como biodiversidade e arqueologia, como explica a vice-diretora da instituição, Juliana Sayão.
4: A Tenda Científica é um espaço muito especial, porque permite que o público tenha contato direto com a ciência que é produzida no museu. Teremos atividades práticas e interativas com pesquisadores e estudantes apresentando diferentes áreas do conhecimento. Será possível visitar o inflável do INCT Paleovel, que traz as pesquisas mais modernas na paleontologia de vertebrados, conhecer vestimentas, barracas, com os nossos pesquisadores que desenvolvem pesquisa na Antártica, além da incrível diversidade dos peixes, dos besouros e de outros insetos.
3: Juliana Sayão destaca ainda que o público também vai poder acompanhar o andamento da reconstrução do museu.
4: O festival é uma oportunidade de mostrar ao público que

reconstrução do museu está acontecendo e que ela envolve muito mais do que a recuperação de um edifício. Envolve pesquisa, conservação, cuidado com os acervos e muito trabalho de diferentes

0: 9:06 e a cantora, compositora, bailarina e multiinstrumentista Cristine Valença lança em vinil o álbum Lentes de Âmbar, seu primeiro trabalho. O disco foi lançado originalmente em 2023 e reúne referências do soul, da MPB, do folk e da canção pop contemporânea. Para marcar a chegada da edição especial em LP, Cristine faz um show logo mais aqui no Rio de Janeiro. Ela apresenta o repertório do álbum em uma noite que também valoriza a performance e a experiência visual. Cristine Valença está aqui fazendo um convite para a gente, para o público da Rádio Nacional.
1: Oi, ouvintes da Rádio Nacional, aqui é a Cristine Valença e eu quero convidar todos vocês para o meu show, que vai ser agora sábado, dia 29 de agosto, às 18h30, na Baratos, que fica na 19 de fevereiro, ali em Botafogo. Vai ser lindo, vai ser lançamento do meu vinil, Lente de Âmbar, e espero vocês lá. Um beijão!
0: Aí, o show de lançamento Lentes de Âmbar será neste sábado, logo mais, às 18h30, no Baratos, na rua 19 de fevereiro, número 90, em Botafogo. A entrada é gratuita e os vinis estarão à venda no local. A gente confere então um pouco do trabalho de Cristine. A música tem um nome bem curioso, Para Não Tocar, entre parênteses, na rádio.

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1: Esse foi Carlinhos Brown e também a Ellen Oléria, música de Fernando Brant e Milton Nascimento, aqui é o País do Futebol. Antes, Sei, Nando Reis, música dele, e a Rosa Passos com a música do Djavan de Caetano Veloso, Linha do Equador. 9 horas e 21 minutos. Tem mais informações aqui para vocês. Vou trazer aqui uma nota bem legal, que é do Museu Carmen Miranda. Pois é, esse museu, a cantora... Peraí que eu passei aqui. Aqui, achei. O Museu Carmen Miranda, no Flamengo, abre na próxima segunda-feira, dia 31, a exposição Carmen Rio Remix. A mostra marca os 50 anos de existência do museu e propõe uma nova leitura da trajetória da artista. O percurso reúne peças do acervo histórico, recursos audiovisuais e produções contemporâneas inspiradas em Carmen. A exposição aborda a formação cultural da artista no Rio, a projeção internacional e a influência que ela continua exercendo na cultura brasileira. Entre os destaques estão trabalhos de estudantes da Escola de Belas Artes da UFRJ, inspirados em Carmen Miranda. A exposição também apresenta diferentes interpretações sobre a imagem, a música, a moda e a presença da artista no audiovisual. A abertura será 16h, com visitação gratuita. O Museu Carmen Miranda fica na Avenida Rui Barbosa, no Flamengo, na Zona Sul do Rio de Janeiro.

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1: Ah, então, nossa queridíssima, né, sempre brasileiríssima, embora não tenha nascido aqui, mas nossa representante no mundo, Carmen Miranda, que tem um museu só dela, né, e que vai ser reinaugurado aí na próxima segunda-feira, lembrando, com uma exposição Carmen Rio Mix. O museu fica na Avenida Rui Barbosa, número no Flamengo, na Zona Sul do Rio, ali, ali perto da Rui no Aterro, mas mais no meio, mas quase ali no Flamengo, né? O museu fica por ali. E vamos falar de Carmen Miranda, a gente fala de Rock in Rio também, mas Rock in Rio falando de serviço, viu? O VLT Carioca terá operação especial nos dias de Rock in Rio para facilitar o retorno do público após os shows. A linha 1, entre o Terminal Gentileza e o Santos Dumont, vai funcionar 24 horas nos dias no próximo fim de semana, a partir do dia 11, né, quando começa aí o Rock in Rio. E entre 11 da noite e 5 da manhã, haverá um serviço expresso com trens a cada 60 minutos. Nesse período, embarque e desembarque serão permitidos no Terminal Gentileza, Rodoviária, Cordeiro da Graça, Carioca, Cinelândia e Santos Dumont. A partir das 5 da manhã, a linha 1 volta a operar normalmente com todas as paradas. As demais linhas do VLT funcionam das 5 da manhã às 11 da noite. A tarifa é de R$ 5,00. Pode ser paga com cartão Jaé ou com Pix. E a gente falando ainda, né, do Rock in Rio, lembrando que o Rock in Rio começa já na semana que vem, na próxima dia 11, gente. E agora eu fiquei em dúvida, o Rock in Rio já começa dia... Não, começa já semana que vem. Não comprei, não. Esse ano eu não vou, não. Esse ano eu não curti, não. Só iria para ver o Elton John, mas o Elton John já vi no Rock in Rio anterior, então não vou precisar, não. Então é isso, é 4, 5, 6 e 7, 11, 12 e 13 dos dias do Rock in Rio. E olha, mobilidade para ir para lá, quem comprou ingresso, BRT, Expresso Rock in Rio, é o melhor serviço, vai ter um serviço especial criado pela Prefeitura. Esse BRT Expresso Rock in Rio tem uma tarifa única de R$ 29,00, que inclui ida e volta. O pagamento é exclusivo pelo aplicativo Jaé. E a integração 24 horas é da estação Jardim Oceânico, que vai funcionar 24 horas para integração com o metrô. E o embarque direto no Terminal Olímpico. Os passageiros recebem uma pulseira no embarque de ida para garantir a volta, hein? Tem serviço ônibus executivo de primeira classe, que é o único transporte de ônibus executivo que deixa passageiros dentro da cidade do Rock. E aí esses bilhetes devem ser adquiridos pela Ticketmaster. E tem os bloqueios, né? Lembrando, no entorno do Parque Olímpico, a partir das 14h nos dias de festivais. O uso de carros próprios é desaconselhado, tá? Essa logística é legal você ter aí antes de ir. Esquema de segurança, muita coisa foi programada aí. As polícias civil e militar apresentaram ontem, né, o esquema de segurança que vai atuar no Rock in Rio. O policiamento contará com mais de 7 mil agentes, além de um novo sistema de defesa do espaço aéreo para combate a drones. A organização do evento ainda vai disponibilizar 1.600 profissionais de segurança privada. Esse anúncio aconteceu ontem, como eu disse, no Centro Integrado de Comando e Controle na Cidade Nova, com a explicação lá do secretário de Segurança Pública, Vitor dos Santos, e todo o esquema montado para o Rock in Rio, né? Agora, o melhor, gente, não vai levar nada, né? Não pode aí, não pode levar garrafinha, não pode... Entre lá na página do Rock in Rio, vê o que pode, o que não pode, né? Vai com roupa leve, se quiser, põe aquele quebra-vento, né? Ou então meio que impede a chuva, caso tenha essa previsão de chuva. Leve o mínimo possível, né, para poder brincar e curtir os shows com muita tranquilidade. E atenção para a alimentação também, tem um mínimo, mas leve aí a sua alimentação, porque já fui, é complicado, né, você passar tanto tempo aí sem uma água, sem uma alimentação, e pode ter um limite aí de sanduíche, de biscoito. Dá uma olhadinha para você que vai curtir o Rock in Rio este ano. Não me agradou muito, né? Eu gostava dos antigos. Eu fui no primeiro, né? Então, aí fui no dia do Queen. Eu brinco muito que eu falo que minha voz está lá no Love of My Life do Queen, ali no. Que foi lá no. Lá embaixo, né? Foi no Rio Centro, não lembro, mas foi o primeiro. Fui no primeiro, fui no. No segundo que veio o Ahá. Isso, fui no dia do Ahá. E aí fui no Rock in Rio, que não me lembro, acho que foi em 2018, que veio no dia que eu fui, veio o Seal, o Elton John e o Rod Stewart. Foi maravilhoso, maravilhoso. Foi o primeiro Rock in Rio que eu fui com meu filho, fui com a minha cunhada querida, e a gente curtiu muito, muito, muito, viu? Turma que gosta dessa seleção aí, que o Rock in Rio, porque hoje, antigamente, só tinha um palco, né? Então você era mais fácil de acompanhar. Hoje tem milhões ali de atrações, que é até complicado acompanhar tudo. Então vai ter que fazer a sua seleção e mandar ver, né? 9:30, a gente vai para o intervalinho e já a gente está de volta.
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12: 9:34, você está aqui na Rádio Nacional do Rio de Janeiro, hoje comigo, Cíntia Cruz, Eduardo Monteiro aqui na técnica e Piruanda aqui do lado, Márcio Freitas, né, que não tem o que fazer e tá aqui com a gente ajudando aqui, né, a apertar o play. 9:30, aliás, ele trouxe um café, mas acabou, aliás, nem trouxe café, né, que é você que trouxe, né, Eduardo? Pois é, tô esperando o café dele aqui, que ainda não veio. Vamos falar de Campeonato Brasileiro? Começando hoje a 25ª rodada do Brasileirão. Atlético Mineiro recebe o Vitória, 6:30 da tarde. São Paulo e Bragantino se enfrentam às 8 da noite. Às 9:20, que horário quebrado, estranho. Temos Vasco da Gama e Cruzeiro. Amanhã, 11 da manhã, Atlético Paranaense e Fluminense. Às 4 da tarde, jogo que a Nacional transmite, Flamengo e Botafogo. No mesmo horário, Corinthians e Santos. Aí, às 6:30 da tarde, isso tudo amanhã, Mirassol e Palmeiras. Também às 6:30, Grêmio e Chapecoense. Às 7:30 da noite, Bahia e Internacional. E fechando a 25ª rodada, na segunda-feira, teremos Remo e Coritiba. E vou passar na pracinha. Sabe quem está aqui na pracinha comigo? Que honra! Nosso querido Gilson Perdigão, que deixou seu recadinho também e pediu a música. Então a gente vai colocar o Gilson, já entrar com a música que ele pediu. Vamos lá.
13: Dia 29 de agosto se comemora o Dia Nacional da Visibilidade Lésbica, Dia Mundial contra os Testes Nucleares, Dia de Combate ao Fumo, que é mais um dia meu também, mais um dia meu, né? Por que não dizer assim? Graças a Deus. Bom dia, Cíntia Cruz, Brauzinho, Nino do Limoeiro, Hudson, Adila, Raquel, Glorinha e Fabinho, a todos da Pacinha, a todos Isabel, de Castelo Suíça, a todos do mundo inteiro, lunáticos, aquáticos, terráqueos, aeronáuticos, galácticos. Boa tarde, bom dia, boa tarde, boa noite, boa madrugada para as Aninhas de Itaboraí, a Cláudia Pereira de Itaboraí, Tatiana de Andaraí, para todos por aqui e quem estiver ali também. Boa tarde a todos, bom dia a todos. Bons dias, bons dias, bons dias. Cante uma música que fale de sol, Cintia.

gente ouviu o crioulo Ivete Sangalo, música de Cleonice Aparecida e Edson Trindade, Lábios de Mel. Ainda Paralamas do Sucesso, de Ebert Viana, Tendo a Lua e Lenha. Rita Ribeiro, música de Zé Cabaleiro. E a gente abriu o bloco com o pedido do Gilson Perdigão, que veio aqui prestigiar o Manhã Nacional. Obrigada, Gilson. Um ótimo final de semana, viu? Lá Vem o Sol, música de Lulu Santos. Aliás, uma versão feita por Lulu Santos, né? Para a música do George Harrison, dos Beatles. Lá Vem o Sol, e foi o Lulu que cantou aqui. 9h50 e a gente está quase aí no finalzinho do nosso Manhã Nacional. Lembrando para vocês que a gente está aí em contagem regressiva para os 90 anos da Rádio Nacional. A gente vai fazer um encontro bacana aqui de apresentadores e comunicadores no dia 12. De uma, eu falei de uma às 6 e de uma às 5, né? Aqui nos estúdios, programação ao vivo, ouvindo artistas, né? Fazendo a nossa festa e interagindo.

com os comunicadores de todas as praças aqui. A gente vai ter representando o Dila Araújo, a Luciana Valle, a Gláucia Araújo e o Cirilo Reis. Estaremos aqui, né, no, de 1 a 5 no sábado, dia 12, com participação também dos artistas e a companhia de vocês. Hein? A gente conta muito com a companhia de vocês. E estamos aí na reta final também desse lindo trabalho que está sendo feito pela Raquel Júnior, pelo Guilherme Strozzi e pelo Jailton Sodré, do Rádio Documentário 90 Anos em 90 Histórias, diariamente às 10 da manhã e também às 8 da noite. E todos os episódios estão lá no nosso site, né? São 90 episódios para contar esses 90 anos da Rádio Nacional. 9 horas e 52 minutos. Com esse convite, me despeço de vocês aqui no Manhã Nacional. Agradeço muito a companhia de quem esteve com a gente nessas duas horinhas com música e ajudando a levar aqui o melhor da música brasileira, e a sua companhia sempre é muito especial. Agradeço também ao Eduardo Monteiro, que esteve comigo aqui na técnica. E aí, um ótimo final de semana para todo mundo. Até o nosso próximo encontro. Fiquem em paz. Obrigada pela companhia. A gente termina aqui o nosso programa. A Beto Guedes e, na sequência, Guilherme Arantes. Tenham todos um ótimo final de semana.

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1: 10:01 em Brasília. Bom dia, eu sou Gil Santa Fé, esse é o Nacional Notícias com os destaques do momento. Hoje é Dia Nacional de Combate ao Fumo, uma campanha no Ministério da Saúde. Quero ouvir o depoimento de quem convive com o tabagismo. Quem conta é Carolina Pessoa.
2: O Ministério da Saúde está realizando a ação Conte o que o Cigarro Não Mostra, para ouvir a população sobre os desafios de parar de fumar. O projeto é voltado para fumantes, ex-fumantes, familiares e outras pessoas que convivem com o problema. Os relatos podem abordar temas como os efeitos do consumo do cigarro na rotina, na qualidade de vida e na saúde, entre outras experiências. Para participar, o interessado deve acessar a página Minha História Sem Filtro no Portal da Saúde e preencher um formulário, ou acessar um QR Code divulgado nas redes sociais do Ministério da Saúde. A ideia é que cada depoimento ajude o poder público a enxergar o tabagismo de uma forma mais ampla e humana, para além dos números. A campanha serve ainda como inspiração para a produção de novas imagens e mensagens que serão utilizadas nas embalagens de cigarros, além de contribuir para o aperfeiçoamento das políticas públicas de combate ao tabagismo. De acordo com o Ministério da Saúde, após quase 20 anos de queda, o número de fumantes no Brasil voltou a crescer. Também aumentou a busca por apoio e tratamento para parar de fumar nas unidades básicas de saúde do SUS, com mais de 2 milhões de pessoas atendidas em 2025. Em 29 de agosto, é celebrado o Dia Nacional de Combate ao Fumo. A data é um convite à reflexão sobre o tabagismo, considerado um dos principais problemas evitáveis para a saúde pública. Da Rádio Nacional no Rio de Janeiro, Carolina Pessoa.
1: Esse foi o Nacional Notícias. 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
4: No início dos anos 1980, a nossa emissora foi instalada no município de Tabatinga, no estado do Amazonas. Ela retransmitia a programação produzida em Brasília, da Rádio Nacional da Amazônia. Era a Nacional chegando mais perto de quem vivia no extremo oeste do estado.
5: Para quem estava nas comunidades do Alto Solimões, aquela transmissão significava muito mais do que música e notícia. Era uma forma de saber o que acontecia no Brasil, de ouvir uma voz conhecida, de ter acesso à informação e serviço.
4: E principalmente de sentir que aquela região também fazia parte do país que estava do outro lado do rádio. Como conta o historiador Luiz Ataíde, que viu e viveu essa época do rádio.
6: O Tabatinga e o Alto Solimões não tinham nenhum meio de comunicação da época. Uma época que veio revolucionar foi quando o Tabatinga e o Alto Solimões entrou em contato com o Brasil, que a gente estava completamente abandonado. Receber as notícias que ninguém sabia, escutar o futebol, músicas, as competições de cartas, além dos programas festivos que tinha, né? Então, essa parte foi muito importante porque o povo começou a interagir diretamente com a Rádio Nacional. Isso em todo o Brasil, todo o norte do Brasil. Isso aí veio revolucionar a nossa comunicação.
5: É importante ouvir esse relato, porque ele ajuda a entender uma coisa fundamental. O rádio estava chegando àquela região não por acaso. Havia uma necessidade concreta de comunicação.
4: Tabatinga está no extremo oeste do Amazonas, na tríplice fronteira entre Brasil, Colômbia e Peru. O Alto Solimões é uma região de grandes distâncias, comunidades ribeirinhas, povos indígenas e muitos lugares onde o acesso à informação sempre foi um desafio.
5: E naquela época não havia internet. Telefone celular era uma realidade distante e o deslocamento entre as comunidades dependia muitas vezes dos rios. Por isso, uma emissora de rádio podia ser uma das poucas formas de comunicação capazes de alcançar uma população

0: espalhada por uma área imensa.
1: Ter uma rádio falando com aquela população

0: uma necessidade a Rádio Nacional nesse território para trazer realmente a presença do Estado brasileiro para essa região, trazer a identidade do povo brasileiro, porque os contatos radiofônicos de emissoras que esse povo tinha aqui antes eram estrangeiros, Colômbia, Peru, e não havia ali a garantia de uma identidade cultural brasileira, né? As músicas tocadas e cantadas, músicas estrangeiras, né? A identidade da língua se perdendo, se misturando com outras culturas.
1: Como já te contamos em episódios anteriores, essa presença não permaneceria para sempre. A emissora que retransmitia a programação da Nacional da Amazônia foi desmontada pelo governo de José Sarney no final dos anos 1980. E quando o som deixou de chegar daquela forma, restou uma pergunta: o que ficou para quem vivia ali?
2: Ficou a memória, ficaram os ouvintes e ficou também uma lacuna.
1: Porque uma região como o Alto Solimões não precisa apenas de uma rádio que chegue até ela. Precisa de uma rádio que fale a partir dela. Que conheça seus rios, suas comunidades, seus desafios, sua cultura e a vida de quem mora ali. Como reforça Mislene Ferreira.
0: A Rádio Nacional, ela tem um propósito muito grande aqui nessa fronteira, né? E trazer a identidade, o conhecimento e a informação de direitos, de deveres, de cidadania, trazer também entretenimento, alegria e presença do Estado brasileiro, trazer a necessidade, né, da preservação, de se reconhecer na sua existência, na sua identidade, de ter orgulho de ser quem se é, né, realmente indígena, quilombola, ribeirinho, agricultor, pescador, que é a população que habita nessa região.
2: É nesse ponto que a história ajuda a explicar porque anos depois, a ideia de uma emissora da Nacional no Alto Solimões voltaria a fazer sentido.
1: E é a partir dessa necessidade que a história da comunicação pública no Alto Solimões vai ganhar um novo capítulo em 2006. Mas isso a gente te conta nos próximos episódios.
2: Este episódio usou áudios do acervo da Empresa Brasil de Comunicação.
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2: Agora são 10 horas e 10 minutos. A gente começa aí com Luiz Melodia, Elza Soares, Fadas.

0: É o Barramalho, shot das meninas de Luiz Gonzaga, Zé Dantas, Clube do Balanço, Paz e Arroz de Jorge Benjoia, Luiz Melodia, Elza Soares, Fadas de Luiz Melodia.
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0: Agora 10h20, seguindo com os tribalistas carnavalha.
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0: Muito bem, no final, a vizinha do lado, com Casuarina, de Dorival Caymmi. Paula Lima, quero ver você no baile de seu Jorge Gabriel Moura. Tereza Cristina, Marisa Monte, Pedro Baby, de Adriana Calcanhoto. Beijo bem.
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0: Agora são 10 horas e 43 minutos. Fátima Guedes, Cheiro de Mato.

0: Aí no final, na corda bamba, com Nausete de Cristina Saraiva e Felipe Radicete. Loborges estuda em cores para você, de Lô e César Maurício. E Fátima Guedes, cheiro de mato, Fátima Guedes.
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0: Agora 10h54, o Rapa, minha alma.
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1: Agora são 11 horas e 3 minutos, seguindo aqui com Expresso Nacional, a música não para, Ed Mota, Vendaval.

0: Djavan, Eu Te Devoro, a música do Djavan, Martinália, Pra Martinália, de Jorge Aragão e Fred Camacho, Ed Mota, Vendaval, de Ed e Ronaldo Bastos.
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0: Agora 11h16, Nando Reis, All Star.

Vamos lá, 11h29. Curtimos aí Dão na Sua, de Dão J. Anderson. Ana Canhas, Tô na Vida, Helena Canhas, Arnaldo Antunes e Nando Reis, All Star. Agora 11h29, ao meio com Vanderlei.

0: Vi e não vivi com Zélia Duncan, Itamar Assunção e Cristian Nunes, Clube do Balanço e Marco Ribas, Zamba Bem de Marco Ribas e Vanderli, né? A música de Vanderli, Ao Meio.
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0: 11h42, seguindo aqui com Beto Guedes, Canção do Novo Mundo.

0: Muito bem, Tulipa Ruiz, Tude, Tulipa e Gustavo Ruiz, Cassela era aprendiz de feiticeiro de Tamara Assunção e Frejá Vambora de Adriana Calcanhoto.
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0: Agora 11h57, Armandinho, Alto Leblon.

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1: Observatório Nacional, 11 horas, 59 minutos, 50 segundos.
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0: Muito bem, no final, Milton Nascimento, Bituca, Brejo da Cruz, Chico Buarque de Holanda. Também tivemos Novos Baianos, de Assis Valente, Brasil Pandeira e Adriana Calcanhoto, Mais Feliz, de Dé Palmeira, Cazuza e Bebel Gilberto. Seguindo agora às 12 horas e 42 minutos, os tribalistas e diáspora.
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Negro Gato com Luiz Melodia, a música é Dori Caymmi. Você já foi à Bahia, de Dorival Caymmi, e os tribalistas Diáspora, de Arnaldo Antunes, Carlinhos Brown, Marisa Monte. Agora, em Mato Grosso, a música Veja Bem, Meu Bem, Elis Regina, Alô, Alô, Marciano.

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1: Agora, 1h, esse é o Nacional Notícias com os destaques do momento. O Rock in Rio começa na próxima sexta-feira, 4 de setembro, e está tudo pronto, incluindo o esquema de segurança. Então é isso, Solimar Luz, uma boa tarde para você.
2: Isso mesmo, Dilson, uma boa tarde para você, boa tarde a todos. Falta menos de uma semana para o início do Rock in Rio, abrir os portões para uma legião de fãs que vão aproveitar aí os 7 dias do festival. E o palco mundo já está prontinho, com uma mega estrutura de 2.400 metros quadrados de painéis LED, para receber estrelas como o cantor Elton John, que se apresentará no dia 7 de setembro, considerada aí a noite de gala dessa edição pelos organizadores. A data, inclusive, já está com os ingressos esgotados. Sobre o esquema de segurança para o festival, Dilson, foi anunciado que contará esse esquema de segurança com mais de 7 mil agentes, além de câmeras de reconhecimento facial e um novo sistema de defesa do espaço aéreo para combate a drones. A organização do evento ainda vai disponibilizar quase 2 mil profissionais de segurança privada, agentes de equipes especializadas no combate a roubos e furtos, também estarão com roupas comuns em meio à multidão para identificar aí possíveis crimes, viu? A expectativa de público é de mais de 700 mil pessoas, viu?
1: Ok, Solimar, muito obrigado pelas suas informações. Esse foi o Nacional Notícias. Outras informações às 14h no Nacional Notícias.
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1: Agora 1h04, é a vez de Tereza Cristina e Grupo Semente, Quando Bate uma Saudade.

Dinheiro Pra Que Dinheiro, com o Martinho da Vila, a música é dele. Nina Becker, Volto Sempre, de Renato Martins, e Paulinho Mosca e Lenine, Relampiano, de Lenine e Paulinho Mosca. Agora 1:17, Rodrigo Alacon, Dama da Noite.

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5: Agora 1:30. Vamos lá com Paula Lima, 4.

Milagreiro, Djavan e Cássia Eller, a música do Djavan, Vanessa da Mata, da própria Vanessa, Só Você e Eu, Aonde a Dor Não Tem Razão, Mariana de Moraes e Zé Renato, e Paulinho da Viola, Elton Medeiros e Paula Lima, 4 de Eugênio Deio. Confira agora 1h48. Mônica Salmazo, Canário do Reino.

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1: Agora são 2 horas em Brasília. Boa tarde, eu sou o Dilson Santa Fé e este é o Nacional Notícias com os destaques do momento. A população brasileira cresceu, segundo dados do IBGE, divulgados nesta sexta-feira. E a repórter Daniela Longuinha detalha para a gente os principais indicadores. Oi, Dani, boa tarde.
2: Boa tarde, Dilson. Boa tarde, ouvintes. A população estimada do Brasil chegou a 214 milhões e 200 mil pessoas em 2026. Segundo o levantamento do IBGE, o crescimento populacional foi de 0,37%, o que representa uma queda quando comparado ao período 2024 e 2025, que registrou aumento de 0,39%. São Paulo continua sendo a cidade mais populosa do país, com quase 12 milhões de habitantes. Em seguida vem o Rio de Janeiro, com 6 milhões e 700 mil, Brasília, com 3 milhões, Fortaleza, 2 milhões e 582 mil, Salvador, com 2 milhões e 560 mil moradores. As 27 capitais concentram uma população de 49 milhões de moradores, o equivalente a 23% do total. As menos populosas são Palmas, Vitória e Rio Branco, com menos de 400 mil habitantes cada. O país tem 15 municípios com mais de 1 milhão de habitantes, que concentram 20% da população brasileira. O município menos populoso é Serra da Saudade, em Minas Gerais. Tem apenas 857 habitantes. De acordo com o estudo, 2.467 municípios possuem menos de 10 mil habitantes. Embora represente 44% do total, a população estimada desse grupo é de apenas 6%. O Sudeste se mantém como a região mais populosa e o Centro-Oeste a menos populosa. É com você, Dilson.
1: Ok, Dani, obrigado pelas informações. Esse foi o Nacional Notícias. Próxima edição, às 3 horas.
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2: Olá, ouvinte nacional, muito boa tarde. Agora 2:04 em Brasília. A partir de agora, a comunicação de Milton Rocha na sua companhia com o melhor da música brasileira. Na operação de áudio comigo, Andrew Alice. Muito boa tarde. Hoje começamos com Djavan, Acelerou.

Aí você ouviu Samba Sonics de Jorge Benjor, Balança Pema, Carlinhos Brown dele mesmo, Aganjú, abrindo o bloco de Djavan, do Djavan, Acelerou. 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Eu troco para você, Renato Russo.

0: Aí você ouviu Geraldo Azevedo, dele e Zé Ramalho, Táxi Lunar. Ednardo Amelim e Belchior juntos em Apalo Seco, de Belchior. Abrindo o bloco, Renato Russo, dele mesmo, Boomerang Blues.
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0: Eu trago agora Roberta Sá, Pressentimento.

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2: Agora 12h31 em Brasília, Beto Guedes, Lágrima de Amor.

0: Aí você ouviu Ney Matogrosso, Pedro Luiz e a Parede juntos em Assim Assado, de João Ricardo. Antes, Jorge Benjor, dele mesmo, a banda do Zé Pretinho. A primeira, O Rapa, de Jades Macalaio, Alex Salomão, Vapor Barato.
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0: Agora 2h46, eu trago para você Toninho Horta e Frejá juntos em Manuel, o Audaz.

Muito bem, ouvimos Flávio Venturini, dele e Guarabira, em Espanhola. Antes, Bebel Gilberto, de Chico Buarque de Holanda, Caçada. A primeira, Toninho Horta, de Frejá. Digo, Toninho Horta e Frejá. Manuel Aldaz, de Toninho Horta e Fernando Brant. 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Eu trago agora Cazuza. Um mundo, meu mundo é um moinho.

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1: Agora são 3 horas em Brasília. Boa tarde. Eu sou Milton Rocha e esse é o Nacional Notícias com os destaques do momento. Agosto é considerado o mês da visibilidade lésbica e quem explica o motivo é a repórter Solimar Luz.
2: Agosto é marcado por 2 datas importantes para a comunidade lésbica do país. O Dia do Orgulho Lésbico, em 19 de agosto, e o Dia Nacional da Visibilidade Lésbica, celebrado neste sábado, 29. Pactuada durante o primeiro Seminário Nacional de Lésbicas, realizado em 29 de agosto de 1996, na cidade do Rio de Janeiro, a data busca dar visibilidade à existência dessa população e às suas diversas reivindicações, como o acesso à saúde sexual, ginecológica e reprodutiva, e o direito à moradia, à segurança e ao lazer. No entanto, passados 30 anos, coletivos e organizações da sociedade civil seguem lançando luz sobre a causa e atuando por avanços na pauta, pressionando por políticas públicas capazes de assegurar a efetivação de seus direitos e a plena participação social dessas mulheres na sociedade. Dados do Disque Direitos Humanos, o Disque 100, mostram que até agosto de 2026, foram acolhidas 1.393 denúncias de violações de direitos humanos contra mulheres lésbicas. Os estados de Goiás, São Paulo e Rio de Janeiro lideram o número de registros. Da Rádio Nacional no Rio de Janeiro, Solimar Luz.
1: Esse foi o Nacional Notícias. Próxima edição, às 4 horas.
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1: Muito boa tarde, agora 3 horas, 3 minutos. Seguimos com o melhor da música brasileira, ouvindo agora Gilberto Gil, Palavra e Camarada.

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Tivemos aí Marisa Monte, de Marisa Monte, Arnaldo Antunes, Não Vai Embora. Gal Costa, de Sérgio Brito, Epitáfio. A primeira, Zé Ramalho, dele mesmo, Avo Rai. Eu trago agora para você Vanessa da Mata e Marcelo Falcão, Nação de Passarinhos.

0: Aí você ouviu Zé Leonan Candela e Christian Oz, Intimidade. Vanessa da Mata e Marcelo Falcão em Nação de Passarinhos, de Vanessa da Mata. A primeira, Marisa Monte, dela e Arnaldo Antunes, Não Vá Embora. Agora.
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0: 5h26, Moraes Moreira e Pepeu Gomes, A Lua e o Mar.

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0: Tivemos aí Zeca Pagodinho, Dido do Nobre e Roque Ferreira, Água da Minha Sede. Caetano Veloso dele mesmo, Outras Palavras. Abrindo o bloco, Elis e Gina, de Belchior, Velha Roupa Colorida. Trago agora pra
1: não.
0: Você. Eu trago agora pra você Martinália, Chega.
1: 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Agora.

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0: Você ouviu Secos e Molhados, de João Ricardo Ovira. Marina Lima, Della e Antônio Cícero Virgem, abrindo o bloco Martinália, de Martinália Mombaça, Chega.
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0: Agora, 3 horas e 53 minutos, Chico Chico, Coronel Antônio Bento.

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1: Agora são 4 horas em Brasília. Boa tarde. Eu sou Milton Rocha e esse é o Nacional Notícias com os destaques do momento. O dia é de festa para o esporte nacional. Mais uma medalha para a canoagem brasileira. Isaquias Queiroz conquistou a 8ª medalha de ouro da sua carreira. E quem conta é Daniela Longuinho. Boa tarde, Daniela.
2: Boa tarde, Milton. Boa tarde, ouvintes. É isso mesmo. Isaquias Queiroz conquistou medalha de ouro neste sábado no C3 500 metros no Mundial de Canoagem. O torneio aconteceu em Poznan, na Polônia. O brasileiro venceu a final com 1 minuto 46 segundos e 8 centésimos, batendo o tcheco Martin Fuchsa, que levou a prata, com diferença de apenas 24 centésimos. O chinês Bowen Di completou o pódio. Com a conquista, Isaquias Queiroz chega a 15 medalhas em campeonatos mundiais, sendo 8 ouros, 2 pratas e 5 bronzes. Ao final da prova, o atleta celebrou a vitória usando um jargão da canoagem: nada de pescoço pelado, ou seja, saiu levando medalha no peito.
3: Olha, galerinha, olha uma medalha, nada de pescoço pelado por enquanto. Lógico que a gente vai tentando se manter o máximo por cima, mas muito feliz de ganhar essa medalha pro Brasil. Um grande abraço, um beijo, daqui a pouco tem um pódio, é nóis.
2: Pelas redes sociais, o Comitê Olímpico do Brasil celebrou o pentacampeonato, destacando que Isaquias é incansável até o fim. A Federação Baiana de Canoagem enalteceu o mérito do atleta que inspira novas gerações rumo aos Jogos Olímpicos de Los Angeles em 2028. Nascido em Ubaituba, no sul da Bahia, Isaquias Queiroz desenvolveu seu talento no Rio das Contas, que cruza boa parte do estado. Especializou-se na canoagem de velocidade. Em 2010, competiu nos Jogos Olímpicos da Juventude. No ano seguinte, despontou para o mundo ao obter a primeira medalha de ouro e uma de prata durante o Mundial Júnior de Canoagem de Velocidade. É isso, Milton, volto com você.
1: Ok, Daniela, muito obrigado pelas informações, bom descanso e bom final de semana para você. Esse foi o Nacional Notícias.

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2: Tá aí, seguimos com o melhor da música brasileira, agora ouvindo Cidade Negra, Luta de Classes.

Aí você ouviu Belchior dele mesmo, apenas um rapaz latino-americano. Alceu Valença de Alceu, Estação da Luz. A primeira foi Maria Rita, de Marcelo Camelo, Cara Valente. Eu trago agora Paulinho Mosca, Idade do Céu.

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0: Você ouviu o Gonzaguinha dele mesmo? O homem falou. Chico Science e Nação Zumbi juntos em A Cidade de Chico Science. Chico César dele mesmo, Mama África.
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0: Agora 4h43 eu trago para você Skank, Esquecimento.

0: Você ouviu Milton Nascimento e Marina Machado, de Chico Amaral e Flávio Henrique, Casa Aberta. Antes, Wilson Simoninha, de Daniel Calamagno, e É Isso Que Dá. Abrindo o bloco, Skank, de Samuel Rosa e Nando Reis, Esquecimento.
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0: Agora, Cássia Eller, Bebete, Balanço.

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4: Agora 5:01, eu trago para você Lulu Santos, aviso aos navegantes.

0: Você ouviu Gabi Buarque de Hermino Belo de Carvalho, Foi Mal. Maria Bethânia de Caetano Veloso, Tá Combinado. Antes, Baiana System. De Russo Passapusso, Lucro. A primeira, Mayra Freitas de Gonzaguinha, Recado.
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0: Eu trago agora para você JT, Ed Motta e JT Meirelles juntos em Bananeira. Logo depois, Marcelo D2, Quem é Ela?

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Aí você ouviu Leila Pinheiro de Marcos Valle, Jorge Vecilo pela ciclovia, Los Hermanos de Rodrigo Amarante, O Velho e o Moço. Agora 17h41. Vamos ouvir Chico Buarque, Passaredo, na sequência Carla Sabá, Miss Suéter e Daniela Mercury, A Primeira Vista. Música.

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7: Olá, ouvinte nacional, seja muito bem-vindo, muito bem-vinda, você que sintonizou o seu rádio agora na Nacional, Brasília, São Paulo, Recife, Rio de Janeiro e São Luís do Maranhão. Muito obrigado pela sua companhia. Eu sou Milton Rocha e trago para você uma seleção musical muito especial com o melhor da música brasileira. Você confere comigo ouvindo agora Gilberto Gil, Aquele Abraço.
8: Este samba vai pra Dorival Caymmi, João Gilberto e Caetano Veloso. Vamos lá.

Ouvimos Martinália, de Noel Rosa e Vadico, Feitiço da Vila. João Bosco, de Chico Buarque de Holanda, Brejo da Cruz. 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Eu trago agora para você na Nacional Tulipa Ruiz dela mesma.

Ouvimos Céu de Céu, Rainha. Alice Caymmi, dela mesma, Sentimentos. Eu apresento para você na Nacional Nilce Carvalho, de Mansueto Menezes, e João Vieira Filho, Lamento da Lavadeira.

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Ouvimos Rita Benedito, de Jorge Benjor, Santa Clara, Clareou. 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Eu apresento agora para você Nando Reis.

Você ouviu Milton Nascimento, dele mesmo, Planeta Blue. Cazuza, de Cazuza e Renato Ladeira, faz parte do meu show. E abrindo o bloco, Nando Reis, dele mesmo, N. Eu apresento agora para você na Nacional Flávio Venturini, de Lô Borges, Márcio Borges e Fernando Brant, para Lennon e McCartney.

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2: Bom demais ter você aqui com a gente na Rádio Nacional. Vamos ouvir banda Black Rio e Elza Soares, Isabela, de William Magalhães e Bernardo de Lima.

Célia Duncan, dela e Christian Noyens, A Diferença. Luciana Mello, de Valmir Borges, Joia Rara. 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E agora, Afonsinho e Verônica Ferriani, astronauta Jasmin de Afonsinho.

Tulipa Ruiz e João Donato Tafetá, de Tulipa e Gustavo Ruiz. Mariana Aydar e Chico César, O Futuro Já Sabia, de Barro e Ed Staudinger. 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Rádio Nacional com o melhor da música brasileira, Zé Ramalho, dele, Admirável Gado Novo.

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9: Agora tem Luiz Coimbra. Distingue, versão de Zé Cabaleiro, Luiz Coimbra, Ouro e Sol.

Vanderly, dele Terno Cinza. Marina Lima, Uma Noite e Meia, de Renato Roquette. E agora, Alceu Valença, Coração Bobo, de Alceu.

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1: No início dos anos 1980, a nossa emissora foi instalada no município de Tabatinga, no estado do Amazonas. Ela retransmitia a programação produzida em Brasília, da Rádio Nacional da Amazônia. Era a Nacional chegando mais perto de quem vivia no extremo oeste do estado.
2: Para quem estava nas comunidades do Alto Solimões, aquela transmissão significava muito mais do que música e notícia. Era uma forma de saber o que acontecia no Brasil, de ouvir uma voz conhecida, de ter acesso à informação e serviço.
1: E principalmente de sentir que aquela região também fazia parte do rádio. Como que viu e viveu essa época do rádio?
3: O Tabatinga e o Alto Solimões não tinham nenhum meio de comunicação da época. Uma época que veio revolucionar foi quando o Tabatinga e o Alto Solimões entrou em contato com o Brasil, que a gente estava completamente abandonado. Receber as notícias que ninguém sabia, escutar o futebol, músicas, as competições de cartas, além dos programas festivos que tinha, né? Então, essa parte foi muito importante porque o povo começou a interagir diretamente com a Rádio Nacional. Isso em todo o Brasil, todo o norte do Brasil. Isso aí veio revolucionar a nossa comunicação.

0: É importante ouvir esse relato, porque ele ajuda a entender uma coisa fundamental. O rádio estava chegando àquela região não por acaso. Havia uma necessidade concreta de comunicação.
1: Tabatinga está no extremo oeste do Amazonas, na tríplice fronteira entre Brasil, Colômbia e Peru. O Alto Solimões é uma região de grandes distâncias, comunidades ribeirinhas, povos indígenas e muitos lugares onde o acesso à informação sempre foi um desafio.
0: E naquela época não havia internet. Telefone celular era uma realidade distante e o deslocamento entre as comunidades dependia muitas vezes dos rios. Por isso, uma emissora de rádio podia ser uma das poucas formas de comunicação capazes de alcançar uma população espalhada por uma área imensa.
1: Ter uma rádio falando com aquela população era, portanto, também uma forma de presença. Presença do Estado, presença da informação pública, presença de uma voz brasileira em uma região estratégica da Amazônia, onde até então só chegavam rádios em língua espanhola. Como recorda a atual coordenadora da Rádio Nacional do Alto Solimões, Mislene Ferreira.
2: Foi uma necessidade a Rádio Nacional nesse território para trazer realmente a presença do Estado brasileiro para essa região, trazer a identidade do povo brasileiro, porque os contatos radiofônicos de emissoras que esse povo tinha aqui antes eram estrangeiros, Colômbia, Peru, e não havia ali a garantia de uma identidade cultural brasileira, né? As músicas tocadas e cantadas, músicas estrangeiras, né? A identidade da língua se perdendo, se misturando com outras culturas.
0: Como já te contamos em episódios anteriores, essa presença não permaneceria para sempre. A emissora que retransmitia a programação da Nacional da Amazônia foi desmontada pelo governo de José Sarney no final dos anos 1980. E quando o som deixou de chegar daquela forma, restou uma pergunta: o que ficou para quem vivia ali?
1: Ficou a memória, ficaram os ouvintes e ficou também uma lacuna.
0: Porque uma região como o Alto Solimões não precisa apenas de uma rádio que chegue até ela. Precisa de uma rádio que fale a partir dela. Que conheça seus rios, suas comunidades, seus desafios, sua cultura e a vida de quem mora ali. Como reforça Mislene Ferreira.
2: A Rádio Nacional, ela tem um propósito muito grande aqui nessa fronteira, né? E trazer a identidade, o conhecimento e a informação de direitos, de deveres, de cidadania. Trazer também entretenimento, alegria e presença do Estado brasileiro. Trazer a necessidade, né, da preservação, de se reconhecer na sua existência, na sua identidade, de ter orgulho de ser quem se é, né, realmente indígena, quilombola, ribeirinho, agricultor, pescador, que é a população que habita nessa região.
1: É nesse ponto que a história ajuda a explicar porque anos depois, a ideia de uma emissora da Nacional no Alto Solimões voltaria a fazer sentido.
0: E é a partir dessa necessidade que a história da comunicação pública no Alto Solimões vai ganhar um novo capítulo em 2006. Mas isso a gente te conta nos próximos episódios.
1: Este episódio usou áudios do acervo da Empresa Brasil de Comunicação.
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1: Muito bom ter você aqui com a gente na Rádio Nacional. Vamos ouvir Lenine, Ninguém Faz Ideia, de Lenine e Vincent.

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Caetano Veloso, dele, Odara, Paulinho Mosca, tudo que acontece de ruim é para melhorar. De Mu e Paulinho Mosca. 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Loborges, de Fernando Oli, Chuva na Montanha.

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